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1: A música não vai subir.
0: Essa dança que tá batendo aqui.